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1: Sempre com você, 9:25.

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1: Você sabia que a atividade física e a alimentação equilibrada entram como medidas para reduzir os efeitos da andropausa? 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
2: A Prefeitura de Araguaína abriu as inscrições gratuitas para a segunda edição do Torneio Verão 2026. As competições irão acontecer entre os dias 10 e 31 do mês de julho, na Prainha da Via Lago, com disputas de beach tênis, vôlei de praia, beach soccer e futevôlei. Ao todo, serão distribuídos R$ 48 mil em premiações. Os interessados podem se inscrever até o dia 28 deste mês no Departamento de Esporte no Complexo Poliesportivo Pedro Quaresma. Mara Santos para Unitins FM.
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1: Alunos do curso de medicina da Universidade Estadual do Tocantins, em Augustinópolis, realizaram uma ação de saúde na aldeia São José, na comunidade da etnia Apinajé, na cidade de Tocantinópolis, no Bico do Papagaio. Durante a ação voltada à saúde de povos indígenas e quilombolas, os alunos de medicina da Unitins realizaram atendimentos e avaliações em saúde, incluindo aferição da pressão arterial, verificação de glicemia, monitoramento de sinais vitais e outras ações. A comunidade também foi orientada sobre alimentação saudável, riscos associados ao consumo de alimentos ultraprocessados, álcool e outras drogas, além da prevenção do câncer do colo do útero. A ação teve a participação de residentes das áreas de enfermagem, fisioterapia, psicologia e serviço social, e ao todo foram realizados mais de 120 atendimentos e avaliações em saúde, além de 5 rodas de conversa educativas.
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2: A comunidade quilombola do Prata, localizada em São Félix do Tocantins, recebe nos dias 3 e 4 de julho a 12ª edição da Festa da Rapadura, que é um dos principais símbolos da identidade produtiva da comunidade. Durante os 2 dias de evento, visitantes poderão conhecer a cultura local por meio da gastronomia típica, apresentações culturais, competições esportivas, exposições de artesanato e demonstrações do processo artesanal de fabricação desse doce. Além de preservar e divulgar o patrimônio cultural quilombola, a festa também movimenta a economia local e estimula a comercialização de produtos e serviços oferecidos por empreendedores da comunidade. Barracas de alimentação, hospedagem familiar e artesanato integram as atividades que atraem turistas e fortalecem os pequenos negócios locais. Viviane Goulart para a Unitins FM.
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1: Ótima noite, sempre com você, 11:17.

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1: Produtores brasileiros começaram de forma pontual a colheita do milho da segunda safra 2025-2026, mas a expectativa é de uma produção menor em relação ao ciclo passado. A redução deve impactar os preços no mercado interno e também as exportações do grão. O principal problema está em Goiás, que é o quarto maior produtor de milho safrinha do país, onde a falta de chuva provocou perdas significativas nas lavouras. Segundo especialistas do setor, a quebra em Goiás pode chegar a 5 milhões de toneladas. Mas, apesar da redução na produtividade, o Brasil registra área plantada recorde de mais de 18 milhões de hectares nesta temporada.
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0: 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Meia-noite e 34.
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1: O governo brasileiro, Ministério Público e instituições científicas vem trabalhando para restituir fósseis de dinossauros e outros patrimônios naturais ou culturais espalhados por pelo menos 14 países. Já foram repatriados o manto tupinambá usado por indígenas brasileiros no século XVII, que estava na Dinamarca, e outros 45 fósseis originais da bacia do Araripe, no Ceará, que estavam na Suíça. De acordo com o Ministério das Relações Exteriores, há pelo menos 20 negociações de restituições com vários países.
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3: A Prefeitura de Araguaína abriu as inscrições gratuitas para a segunda edição do Torneio Verão 2026. As competições irão acontecer entre os dias 10 e 31 do mês de julho, na Prainha da Via Lago, com disputas de beach tênis, vôlei de praia, beach soccer e futevôlei. Ao todo, serão distribuídos R$ 48 mil em premiações. Os interessados podem se inscrever até o dia 28 deste mês no Departamento de Esporte no Complexo Poliesportivo Pedro Quaresma. Mara Santos para Unitins FM.
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4: Palmas ganhou destaque nacional em uma publicação do Ministério do Turismo sobre destinos inteligentes. A capital tocantinense foi reconhecida pela integração entre planejamento urbano, natureza, inovação e valorização da cultura local. Entre os atrativos citados estão a Praça dos Girassóis, Praia da Graciosa, Ilha Canela, Parque Sesamar e Lago de Palmas. A revista também destacou o artesanato em capim dourado, a culinária regional e eventos como o Festival Gastronômico de Taquarussu, reforçando o potencial turístico da cidade. Mara Santos para a Unitins FM.
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1: O motor dos carros elétricos não precisa de revisão periódica como um a combustão. Por isso, as manutenções programadas são focadas em suspensão, pneus, freios, fluidos e filtros. Alguns desses componentes são específicos para esses veículos, como os pneus. Mas e os amortecedores? Um carro elétrico costuma ser mais pesado que um equivalente a combustão devido ao pacote de baterias. A diferença no peso e na distribuição exigem mudanças nos sistemas de freio e suspensão. Em um carro a combustão de tração dianteira, a maior parte do peso fica sobre o eixo dianteiro. Em um elétrico, a parte mais pesada é o conjunto de baterias no assoalho. O amortecedor de carros elétricos é similar a um modelo a combustão. As diferenças maiores são na carga e acerto, para lidar com as diferenças de peso. Na hora de trocar o amortecedor em seu carro elétrico, o preço não difere muito. Alguns modelos elétricos venderam em menor quantidade, então o preço pode ser maior por causa da disponibilidade.
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3: Ei, você já ouviu falar em tecnologia social? Esse é um dos temas centrais do projeto Correntes de Saberes. 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Ela integra saberes locais e científicos de maneira participativa para construir alternativas sustentáveis. 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Quando o conhecimento científico encontra a sabedoria popular, surgem inovações que realmente mudam vidas. Tecnologia social é ciência aplicada com coração e consciência.
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4: O governo do Tocantins, por meio da Secretaria de Estado do Turismo, publicou no Diário Oficial do Estado número 7077, de quinta-feira, o edital de chamamento público número 5/2026, que estabelece os critérios para a certificação do selo Praia Responsável. A iniciativa tem como objetivo reconhecer municípios que adotam práticas sustentáveis durante a temporada de praias. A edição 2026 da certificação busca incentivar e reconhecer praias fluviais e lacustres, temporárias ou permanentes, que adotem práticas sustentáveis comprovadas. Os critérios abrangem gestão ambiental, acessibilidade, segurança, ordenamento turístico e responsabilidade social, promovendo um turismo responsável, inclusivo e ambientalmente equilibrado. O selo Praia Responsável é destinado às prefeituras tocantinenses responsáveis pela gestão de praias fluviais ou lacustres. Cada município poderá se inscrever apenas uma praia no processo seletivo. Da Secretaria de Estado da Comunicação, Elô Barsi.
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0: magna da pós-graduação Lato Sensu em transtornos do neurodesenvolvimento foi realizada neste mês, em junho, pela Universidade Estadual do Tocantins. A especialização foi estruturada para capacitar profissionais das áreas de saúde e educação que atuam nos municípios tocantinenses, ampliando a capacidade de atendimento, diagnóstico e o acompanhamento de pessoas neurodivergentes. O curso é ofertado em parceria com o Conselho de Secretarias Municipais de Saúde do Tocantins e a Escola Tocantinense do Sistema Único de Saúde, e tem o apoio da Fundação de Amparo à Pesquisa do Tocantins e do Governo do Estado. Ao todo, foram disponibilizadas 252 vagas e a pós-graduação terá duração de 12 meses, carga horária de 360 horas e será ofertada na modalidade híbrida. Também podem participar profissionais graduados em áreas como medicina, enfermagem, psicologia, fisioterapia, serviço social, terapia ocupacional, fonoaudiologia, pedagogia e licenciaturas afins.
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5: Humberto Falcão Martins foi reitor na Unitins no período de 22 de agosto de 2005 a 7 de maio de 2009, período em que a universidade atingiu o ápice da EAD, chegando a ter próximo de 200 mil alunos matriculados em todo o país. O professor Humberto é doutor em administração pública pela Fundação Getúlio Vargas, especialista em gestão, planejamento estratégico governamental e desempenho institucional. Buscou a modernização da universidade e inaugurou novos prédios da sede administrativa em Palmas.
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5: O governo do Tocantins lançou os painéis de licitações, contratos e obras no Portal da Transparência, ampliando o acesso da população às informações sobre investimentos e ações do Estado. A iniciativa, coordenada pela Controladoria Geral, em parceria com a Agência de Tecnologia da Informação, utiliza dados do sistema SICAP-LCO do Tribunal de Contas do Estado, organizados em uma plataforma digital de fácil consulta. A ferramenta permite acompanhar obras, contratos, licitações, recursos aplicados, prazos e execução dos serviços públicos. Segundo o governador Wanderlei Barbosa, a tecnologia fortalece a transparência e aproxima o cidadão da gestão pública. Os painéis estão disponíveis para acesso em qualquer dispositivo com internet. Tina Santos para Unitins FM.
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1: A Justiça Federal determinou que a União, o IFAM, o Governo do Pará e a Prefeitura de Aveiro adotem medidas imediatas para recuperar e preservar Fordlândia, distrito histórico criado pelo empresário Henry Ford em 1927, considerado um dos principais marcos da presença industrial na Amazônia. Pela sentença, todos devem atuar em conjunto. Em até 90 dias, deverá ser apresentado um diagnóstico atualizado dos imóveis históricos. Na sequência, os órgãos terão prazo de 180 dias para apresentar um plano de recuperação e conservação com cronograma de obras, divisão de responsabilidades, fontes de financiamento e medidas emergenciais para estruturas em risco. Após a aprovação judicial, os trabalhos deverão começar em até 30 dias. Fundada em 1927 para abastecer a indústria automobilística norte-americana com borracha, Fordlândia foi abandonada após o fracasso do empreendimento em 1945. Apesar do tombamento federal ter sido negado pelo IFAM em maio de 2024, a justiça entendeu que o dever de preservar o patrimônio independe do tombamento, com base no artigo 216 da Constituição, e destacou seu valor cultural, arquitetônico e histórico.
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0: bom dia, gauchada buena. Um bom dia para os gaúchos e gaúchas de todas as querências e os nossos queridos tocantinenses. O programa Capital de Bombacha entrando no ar na Unitins FM 96.1. A rádio que está sempre com vocês. Agora, 9:34 e uns fiapinhos de segundos, a nossa querida capital do sol, Palmas, Tocantins. É, nego, velho. Aqui é sol, parceiro. Mas é com muito prazer que semanalmente mantemos esse programa voltado às tradições do sul, com música campeira, toque de garta e gaita e cordiona, prosa e citando frases com sabores dos pampas. Estamos aqui ajoujados na mesma canga e carreteando os mesmos ideais. O programa Capital de Bombacha está no ar e no tranco de uma vaneira bem cuyuda, que se não tocar o fundo da grota, não tem graça. E aí, vamos lá, iniciamos o nosso programa. Eu, Jorge Luiz Dreyer, estou com vocês até meio-dia, gurizada. E vamos que vamos. Arrocha aí, baitaca. Chega o rei, o nego velho.
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2: Você sabe onde nascem as grandes ideias? Elas florescem nos chamados ambientes de inovação. 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O Ministério da Ciência e Tecnologia define esses ambientes como motores da nova economia baseada no conhecimento. 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
3: A Universidade Federal do Tocantins está com inscrições abertas para o programa de pré-incubação UFT Startups. A iniciativa vai selecionar até 20 projetos inovadores que vão receber capacitação, mentorias e acompanhamento especializado para transformar suas ideias em modelos de negócios estruturados e funcionais. O processo seletivo será realizado em duas etapas: homologação das inscrições e avaliação dos projetos submetidos. Os projetos selecionados vão participar de um ciclo de pré-incubação com duração de 4 meses, entre agosto e novembro de 2026. Durante esse período, os participantes terão acesso a uma trilha estruturada de capacitação e acompanhamento especializado para o desenvolvimento e o amadurecimento de seus modelos de negócio. As inscrições seguem abertas até o dia 14 de agosto e devem ser realizadas pela internet. O edital completo e o link para inscrições podem ser encontrados no site uft.edu.br. Viviane Goulart para Unitins FM.
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0: É isso aí, piazada. Bom dia pra quem acordou agora. Bom dia, bom dia, bom dia. Vamos lá, gurizada. O sol já tá rachando mamona aí. É, vamos. Vamos que vamos. Dobrar os pelegos e esquentar o umbigo do lado, já na churrasqueira. Bora, piazada. Dá os piaça a churrasco e as meninas fazer maionese. Deixa os velhos quietos em casa. Beleza? Tá dado o recado. Se atraca. Bueno, vamos ver aqui o que é que temos no nosso recadinho aqui que chegou no zap. Vamos ver o que é que temos aqui. Vamos ver, vamos ver, vamos ver. Vamos ver já.
1: Bom dia, Jorge.
0: Bom dia. Bom dia, Jorge.
1: Que tenhamos um belo programa hoje.
0: Obrigado, amigo.
1: Já tô na sintonia aqui da Unitins.
0: É, isso aí.
1: Que seja um domingo muito alegre, né?
0: Bagual, domingo bagual.
1: Um abraço forte aí do Jorge. Sempre lembrando, Linguição do Sul.
0: É isso aí.
1: 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Forte abraço.
0: 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É isso aí. Bueno, vamos ver o que chegou mais aqui. Bora lá, parceiro.
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0: 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Grande abraço pro Gelson, Thiago, Renato. Renato! Tu cheira, Renato! Renato, velho, gosta de dar um cheiro numa canha, é parceiro, mas ele só cheira, né, Renatão? Grande abraço, meu querido amigo Renato. Um abraço pro Vitor e também pro Joy Guapo, ele gaúcho peruano. Grande abraço pro Luan também. Olha aí, e de terça a sábado servindo o almoço, né? É isso aí. Gelson, grande abraço pra você. E lá pro pessoal da Casa de Carne Nordeste, o Samuca. Samuel, grande abraço pra você também. Pessoal da Casa de Carne Nordeste, pro pessoal que tá trabalhando, os açougueiros. É muito pessoal, gente, boa barbaridade. É isso aí, piazada. Tamo junto. Vamos ver aqui. Ah, Nona Filomena tá lá na em Luzimangue, na feira de Luzimangue. Vamos ver o que ela mandou aqui. E é na 304 Sul, nas sextas e terças, ela tá lá também. Olha aí o recado dela, prestigiar a piazada.
3: Ei, sexta que vem, A nona vai ter morcilha branca, preta, cudiguim, mortandela, copa e salame lá na banca de Palmas.
0: Tá vendo?
3: Sexta-feira de manhã chega a caixa das morcilhas, da copa, mortandela, eu vou ter lá na banca, tá? A branca e a morcilha preta, tá aí. Beleza?
0: Aí, italianada, tá vendo? Piazada, vocês, o pessoal do Sul, que conhece bem esses pratos típicos aí, essas cudiguim, morcilha, cara, não esquece, de terça a sexta, a nona tá lá na feira da 304 Sul, a partir das 14h. Vilonei Soares, lá de Taguatinga, mandando um abraço a todos os ouvintes do programa Capital de Bombacha e também a todos os pessoal de Taguatinga que tá na escuta. Vilonei Soares, grande abraço para você. A Mauri e Ana também, um grande abraço também lá do estado de São Paulo. A Mauri e Ana, um grande abraço para vocês, esse casal simpático. Bueno, vamos lá com mais recadinho. Um abraço pro pessoal de Casa Branca e para vocês, Casa Branca, São Paulo. Muito bem, Amauriano. Um grande abraço para você, casal simpático. Um abraço para o meu querido amigo Sandro Fischer, meu primo velho lá de Araucária, em Curitiba. Sandrinho, um grande beijo no seu coração, primo velho. Fábio Pisoni também lá de Gurupi, o Fábio Pisoni, ele

Sandrinho, Sandro Bianchi, grande abraço pra você. Sandro Ventes, lá de Horizontina, Rio Grande do Sul. Sandrão, grande abraço. Aí, já tá recuperado, já tá jogando bola? A rocha, nego velho. Vai pescar. Sandro Ventes, lá em Horizontina, Rio Grande do Sul. Um grande abraço, parceiro velho. Dona Lúcia Tavares, também ligadinha no programa. Um grande abraço, dona Lúcia. 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Volney, grande abraço pra você. Luiz Mário Ranzi, meu bom e velho amigo lá de Taquaruçu Grande. Grande abraço, Luiz Mário. Walter Fogaça também, com a orelha quente no radinho. Walter, grande abraço para você. Reni Oliveira, bagualaça também ligado. Diana Marquesa, essa simpática. Diana, como vai? Tudo bem? Um bom domingo, Diana Marquesa. Delcio Chu, lá de Toledo, também ligadinho no programa. Um grande abraço, Delcio Chu. Parente, meu bom e velho amigo e parente. André Fachin, lá em Ponta Porã. Grande abraço pra você, André Fachin. Tamo junto, nego velho. Fábio Almeida, Kizone e a Silvia lá da Casa do Pescado. 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Pessoal de Passo Fundo, beleza? Indiada, vamos com música na conversa e já voltamos com mais recadinho, que o negócio aqui tá praiado, né? Vamos que vamos. Mano Lima, arrocha aí nesse cunhudo de várzea.

0: Alunos do curso de medicina da Universidade Estadual do Tocantins, em Augustinópolis, realizaram uma ação de saúde na aldeia São José, na comunidade da etnia Apinajé, na cidade de Tocantinópolis, no Bico do Papagaio. Durante a ação voltada à saúde de povos indígenas e quilombolas, os alunos de medicina da Unitins realizaram atendimentos e avaliações em saúde, incluindo aferição da pressão arterial, verificação de glicemia, monitoramento de sinais vitais e outras ações. A comunidade também foi orientada sobre alimentação saudável, riscos associados ao consumo de alimentos ultraprocessados, álcool e outras drogas, além da prevenção do câncer do colo do útero. A ação teve a participação de residentes das áreas de enfermagem, fisioterapia, psicologia e serviço social, e ao todo foram realizados mais de 120 atendimentos e avaliações em saúde, além de 5 rodas de conversa educativas.
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É isso aí, piazada. Esse é o nosso programa Capital de Bombacha, todos os domingos, das 9h30 ao meio-dia. Nós estamos aqui, garrão fincado aqui na Unitins e palanqueadito aqui em Tocantins, nesse Tocantins guapo, barbaridade. É isso aí, gurizada. Vamos que vamos com nossos recadinhos. Vamos lá. Mandar um quebra-costela bem chuchado para meu amigo Boca, ao Boca Lanchas, lá na 205 Sul. Boca, grande abraço para você, parceiro velho. Aí, pega a família, vai para lá almoçar, um buffet muito bom, tomar uma cervejinha na sombra. É isso aí, Boca, grande abraço. E mais, estamos aqui. Ah, o pessoal da Globo, Globo, Casa de Carnes Globo, Gonçalves, nosso amigo Gonçalves, grande abraço, Gonçalves. Grande abraço para Dona Maria de Fátima, sua esposa, o pessoal do Supermercado Globo, Casa de Carnes Globo, Supermercado Eldorado, Supermercado Globo Orla, né? É isso aí, um grande abraço, Gonçalves. Tamo junto, parceiro velho. E mais temos aqui, vamos ver. Ah, mandar um quebra-costela bem chunchado para doutora Carolina e Douglas Schmidt, lá da BS Granjas. 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Grande abraço, doutora Carolina e doutor Douglas Schmidt. A doutora Carolina é advogada, o doutor Douglas Schmidt é agrônomo, né? É isso aí, um grande abraço. E também um abraço para as prendinhas Luísa e Laura, que estão lá na escuta. Um grande abraço também para a mãe da doutora Carolina, que está lá também ligadinha no programa, que gosta das músicas italianas, música alemã. É isso aí. Vamos lá, o que temos mais aqui? Dari Fronza, um grande abraço ao nosso amigo Dari Fronza, tá lá em Araguatins, ligadinho no programa, tá mandando um abraço a todos os ouvintes do programa Capital de Bombacha. É isso aí, Dari Fronza, não frouxa, nego velho, tamo junto. Meu cunhado Tite e minha irmã Márcia, lá em Toledo, ligadinho no programa, um grande beijo no teu coração, maninha, e um grande abraço meu cunhado Tite, gente buenacha, barbaridade. É, tem que puxar o saco do cunhado, senão é capaz de devolver a irmã. Fica aí, guriazinha, fica aí. Tá frio aí, Toledo diz que os neguinhos estão batendo queixo aí com o pelo da nuca arrepiado. É, bicho, aqui tá calor, aqui é 35 graus, bom, barbaridade. Rock Keller, meu bom e velho amigo Rock Keller, lá na Gaúcha do Norte, também amigo das antigas. Grande abraço, alemãozinho. As músicas alemãs é pro Rock Keller aí, pode ter certeza. Grande abraço, Rock. Marcos Lemanski, também lá em Penha, Santa Catarina, velho amigo das antigas também. Marcos Lemanski, um grande abraço pra você, manda um abraço pro pessoal de Penha, Santa Catarina. Tamo junto, nego, velho. Cristiano Costa Gonçalves, também ligadinho no programa. Grande abraço, Cristiano Costa Gonçalves. E mais, temos aqui Falcão e Zaire, esse casal simpático. Falcão e Zaire, ligadinho também, um grande abraço. E Tur Bartz, lá de Gurupi, ligadinho no programa. Grande abraço, Bagual Velho. Professora Elvira e Teomar Herbers, também ligadinho no programa. Grande abraço, esse casal simpático. Advir Schweit, lá de Toledo, velho amigo do primeiro motoclube de Toledo. Grande abraço, Advir Schweit. Manda um abraço pro pessoal do grupo. Roque Savela também, mandando um abraço a todos os amigos, Rose Savela mandando um abraço a todos os amigos e familiares do programa Capital de Bombacha. É isso aí, dona Rose Savela, um grande abraço para a senhora e para a família Savela, sempre ligadinho, acompanhando o programa. Obrigado, dona Rose. Mário Vieira de Toledo, bom e velho amigo das antigas. Mário, Marião, grande abraço para você, meu querido. Dornelis Orlandini, também ligado no programa. Grande abraço, Dornelis. Manuel Silveira, meu bom e velho amigo das antigas também. Tá lá em Recreio dos Bandeirantes, lá no Rio de Janeiro. Grande abraço, Manuelzinho. Luiz Carlos Correia, também ligadinho no programa. Grande abraço, Bagual Velho. Olha, doutor Arthur de Pádua, também ligadinho no programa. Um grande abraço, doutor Arthur. Cebolemos lá pro caso do assado do gaúcho hoje, almoçar.
Vamos lá, parceiro velho. Alexander Padoa, da Casa do Pescada, Casa do Pescada também ligadinho. Alexander Segala, ligadinho no programa lá da Casa do Pescado, Palmas Teó. 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Ari Panceira, meu bom e velho amigo de juventude, Ari Panceira. E a minha comadre Eulália, meu compadre velho. Tá lá em Dom Eliseu, no Pará. Um grande abraço, esse casal que eu adoro tanto, meu bom e velho amigo de juventude, de piazada de 10, 12, 13, 15 anos, né? Chupa laranja, bergamota, comer maçã, pera, uva na casa do seu Panceira. Uva, ele fazia um vinho muito bom, um queijo que ficava babando naqueles queijos e o salame que seu Panceira fazia. É isso aí, Ari. Ari, meu bom e velho. É, compadre, um grande beijo no teu coração e pra minha comadre Eulália, Dão Eliseu no Pará. E aqui temos mais, a minha querida prima Maria Yenes Munhoz, lá em Altagracia, em Córdoba, na Argentina. Um grande beijo no teu coração, Maria Yenes Munhoz, Altagracia, em Córdoba, na Argentina. Meu bom e velho amigo Luiz Carlos Balseves, que é o nosso querido maninho. Maninho, um grande abraço no seu pai Júlio. Seu Júlio, um grande abraço pro senhor. É um maior prazer ter o senhor aqui ouvindo o nosso programa. E também um abraço pro cunhado José Carlos Dal Bosco, cunhado do Luiz Carlos Balseves. Seu Júlio, uma vez eu tive o prazer de ir lá na sua olaria e eu vi um... Meu pai foi comprar tijolo, se eu não me engano, alguma coisa assim. E tinha um Maverick V8... É, GT na garagem. Rapaz do céu, piazada, que coisa mais linda aquele Maverick. Mas isso era, o seu Júlio tinha tirado ele novinho. E eu fui dar um cheiro naquele carro lá. Fui lá ver, meu Deus do céu, que loucura. Seu Júlio, esse Maverick V8 GT era bagual. Grande abraço pro senhor. É isso aí. José Carlos Albosco, grande abraço pra você, parceiro. Bento Laichwais, bem também ligadinho no programa. O Bento, Dona Helena, a Mariana e Juliana. Um grande abraço à família Laichwais. Leto Malman, também meu bom e velho amigo das antigas de Toledo. Meu querido amigo, um beijo teu coração e um beijo tua careca, Leto Malman. Esse é meu velho amigo das antigas. Muito querido, meu amigo Leto Malman, né? Trabalhamos junto na comprativa de Toledo. É, piá. Leto, um beijo no teu coração. Vamos lá com música na conversa e já voltamos com o meu recado, que o negócio que é boiracho demais. É bom demais, uma barbaridade. Sofrido, mas divertido. Que nada. Aqui é só alegria, nego velho. Arrocha aí. Bugro do caro. Bulicho de campanha. Quem não gosta de um bulicho?

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4: Edson Nazaré Alves foi reitor da Unitins entre 3 de março de 2000 a 22 de setembro de 2005. 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
5: No próximo sábado, dia 20, Porto Nacional será palco do primeiro festival de bandas e fanfarras Mestre Adelino, um evento que promete reunir mais de 15 corporações musicais de diferentes municípios em uma grande celebração da cultura, da memória e do protagonismo juvenil. O festival estreia com o tema Resgatando Memórias e Vivendo o Presente e marca um novo capítulo na agenda cultural da cidade, valorizando uma das manifestações mais tradicionais presentes nas escolas e na comunidade. Em Porto Nacional, as bandas e fanfarras carregam um significado que vai além das apresentações. Elas fazem parte da memória afetiva de milhares de moradores, estando presentes em desfiles cívicos, eventos escolares e celebrações populares, além de momentos marcantes da história do município. O evento é aberto ao público e será realizado no sábado, a partir das 6 da tarde, na Praça da Juventude. Viviane Goulart para Unitins FM.
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0: É, gurizada, tamo junto, piazada. Vamos lá, vamos lá. É o nosso programa Capital de Bombacha, todos os domingos das 9h30, meio-dia, aqui na Unitins FM 96.1. O melhor da música típica gaúcha. E toca sempre as nossas músicas italianas pra gringaiada buenacha, os alemães, né? E as músicas espanholas, especial lá pro pessoal da, do lá. De Córdoba, né? Minha prima Córdoba, Maria Inês Munhoz. É, pessoal, ó, tem muito pessoal da Argentina, Uruguai, aqui no Brasil, né? Que escuta o nosso programa. Bueno, vamos lá com o nosso regadinho. Buenas, Jorge Luiz, buenas! O Pedrão lá de Porto Nacional, mandando um abraço pro pessoal lá do mercado catarinense, o Milton e o pessoal do mercado catarinense. Obrigado, Pedrão, ligadinho lá de Porto Nacional. Vou mandando um abraço pro Milton e pro Moacir Guarese. É isso aí, um grande abraço, Pedrão, garrado na 51, feliz da vida. É só o Pedrão mesmo. Um grande abraço pra Dona Maria de Nazaré também, mandando um bom domingo a todos os ouvintes do programa. Tinho Nordeste, buenas, buenas, estou ligado, puxa uma do saudoso Teixeirinha, envia para todos os ouvintes, vamos ver se tem na programação aqui essa do Teixeirinha, beleza? Tinho, vai toda a programação para você, nego velho, tá ok? Grande abraço, Tinho Nordeste, tamo junto, parceiro. Mandar um quebra-costela aqui para o nosso amigo Douglas Schmidt, mande uma música do Porca Véia pra minha esposa Carolina. Vamos lá então. Um abraço às minhas baixinhas Luísa e Laura e à minha sogra Dona Vanir e a todos os ouvintes desse programa maravilhoso que anima os nossos domingos. É isso aí, parceiro velho. Obrigado, Douglas, lá da BS Granjas Ovos Caipira. Grande abraço, parceiro. Tamo junto. É desse jeito. Vamos ver o que temos aí. Vamos lá, até chegou aqui, tá olhando o meu zap, vamos aqui, doutor, um grande abraço pro nosso amigo doutor Ipsen Trindade. Doutor, tá devendo uma visita aqui no programa, né? Tô lhe esperando, doutor Ipsen Trindade, um grande abraço pro senhor. Seu Enio Dettenborg, dona Dulce, também ligadinho no programa, um grande abraço, seu Enio Dettenborg. Mandar um quebra-costela bem chunchado pro meu vizinho Zé. Zé, um grande abraço pra você, meu querido vizinho, lá na 501 Norte, do nosso prédio lá, edifício Professor Raimundo. Um grande abraço, Zé, meu parceiro de conversa. 5h30 da tarde, levar o lixo pra fora e bater um papo, enquanto eu tô dando umas voltas de bicicleta. É isso aí, Zé. Um grande abraço, meu amigo. Jair Fonseca também, lá do Espeto do Gaúcho, lá em Taquaralto. Jair, um grande abraço pra você, meu parceiro, velho. Joaquim Fernando da Costa, também ligadinho no programa, um grande abraço, Joaquim. Diogo Busanello, também ligadinho. Cláudio da Adega, tá lá em Utinga, na Bahia. É isso aí, Claudião, bota esse dojão aí pra trabalhar. Claudião, um grande abraço pra você. Dulcimar, nosso parceiro velho, gremista buenacho, lá de Sorriso, Mato Grosso do Sul, ligadinho no programa, um grande abraço, Dulcimar. Herbert Bayer também, ligadinho, grande abraço, Herbert. Douglas Schmidt também, mano, grande abraço, Douglas e doutora Caroline. Jarbas Meurer, ligadinho no programa. Jarbas, manda um abraço pra família Meurer, pro Juliano, pro Jackson, família Buenacha, barbaridade. Grande abraço, Jarbas, tá devendo a visita aqui nos estúdios também, tá? É isso aí. Meu bom e velho amigo de canha, Tamilson Borges e a esposa Wigna, lá em Maringá, ligadinho no programa. Um grande abraço, Tamilson. Um grande abraço para o Wigna. Alberto, lá da Fazenda Tertúlia, Lagoa da Confusão. Grande abraço, Alberto. Potiguar Maicá, o homem que acorda 10h30, 15h para as 11h, só se, isso que a mulher chuta ele da cama. Mas que barbaridade. Espelego quentinho, né, Potiguar? Potiguar Maicá, grande abraço para você. Tá aí um parceiraço. Dorvalino da La Costa, também mandando um abraço a todos ouvindo o programa Capital de Bombacha. Grande abraço, Dorvalino da La Costa. Que temos mais aqui? Ney Oliveira também mandou um abraço. Bom dia, hoje, o Ney Oliveira hoje vai comer pinhão. Comprou lá na Bolsão Serra Gaúcha, pode ter certeza. Indiada, olha aí, ó, o Adriano e a Chaene, um grande abraço, tá mandando um abraço para os ouvintes lá do programa, eles são lá do Bolsão Serra Gaúcha. 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Grande abraço, pessoal. Vamos ver se chegou mais a coisa, não? Potiguar Maicá acordou agora, colorado de coração. Potiguar, grande abraço pra você, meu querido. Puxa saco. Bueno, vamos com música na conversa e já voltamos de novo com mais recadinho, que é o quase último fiapo do programa. E vamos que vamos.
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1: A decisão sobre Fordlândia também determina que a Superintendência do Patrimônio da União, no Pará, conclua em até 120 dias a regularização fundiária dos imóveis remanescentes. Moradores e a Defensoria Pública da União participarão das discussões sobre preservação e ocupação do distrito. Em caso de descumprimento dos prazos, foram fixadas multas diárias de R$10.000 para a União e o IFAM e de R$5.000 para o governo do Pará e a Prefeitura de Aveiro. Fundada em 1927 para abastecer a indústria automobilística norte-americana com borracha, Fordlândia foi abandonada após o fracasso em 1945. Apesar do tombamento federal ter sido negado em maio de 2024, a justiça entendeu que o dever de preservar o patrimônio independe do tombamento, com base no artigo 216 da Constituição, e destacou seu valor cultural, arquitetônico e histórico.
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0: É isso aí, gurias, estamos junto, piazada. Vamos ver o que chegamos aqui no nosso. Esse é o nosso programa Capital de Bombacha aqui na Unitins FM. É desse modelo. Bueno, vamos ver o que chegou aqui. Mandar um quebra-costela bem chuchado pelo meu velho amigo Chay. Chay, grande abraço para você, parceiro velho. Meu amigo Edgar da La Costa. Quase ninguém conhece o Edgar da La Costa. É o Chay, nosso velho amigo. Chay, grande abraço para você, um abraço pro velho, né? O Humberto e da a família, enfim, a família da La Costa aí. Beleza, cara? Grande abraço para você, meu querido amigo Chay. Esse aí é bagual. Esse aí é figurinha carimbada de Toledo, não é mesmo, Chay? É, bagualaço. Bueno, que temos mais aqui, vamos ver. Ah, mandar um quebra-costela bem chunchado pro meu amigo Jaires, lá da DJ Multimarcas, vestuário, calçados, acessórios masculino, feminino e infantil. 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É, eu li, bagual, são velhos amigos de Palmas, né? Que temos mais aqui? Bueno, não chegou nenhum recadinho mais no zap aqui, vamos com música então, que é o último fiapo de programa. Vamos, que faz bem demais essas musiquinhas. Não lembrando que daqui a pouco mais, quem quiser tomar um quisuco gelado, vamos lá pro assado do gaúcho, cebolhamos por lá, e vamos comer uma carne e tomar um quisuco, beleza? Grande abraço, vamos que vamos.
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piazada, chegou o fim do nosso programa, mas não afrouxa o garão, domingo que vem das 9:30 ao meio-dia, nós estamos aqui na Unitins FM 96.1, das 9:30 ao meio-dia, é piazada, garão fincado, beleza? Então fica marcado assim, se encontramos aqui. E se tiver algum parceiro aí, algum amigo de canha, vamos lá pro Assados do Gaúcho, comer uma carne, tomar um quisuco gelado, que faz bem. Tá ok? Piazada, fiquem com Deus, não afrouxe o garão, pessoal que tá em família, fazendo um churrasco, tranquilo, calmo e sereno, tá? Domingo que vem nós estamos aqui de novo, fiquem com Deus, tenham um bom domingo em família. E eu daqui me boleio. Vou lá com o meu parceiro Áureo. 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E tamo junto, beleza? Piazada, se tiver alguém aí de folga, vamos almoçar lá no Assado do Gaúcho, cebolemos pro lado de lá para nós papear um pouco e tomar um guarapa, tá ok? Grande abraço a todos e bom domingo. Fui! Arruia!

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2: O governo do Tocantins tornou público 4 novos editais de fomento e premiação cultural, com recursos da Política Nacional Aldir Blanc. Ao todo, serão investidos mais de 3 milhões em ações voltadas à realização dos saberes ancestrais e também do desenvolvimento de propostas artísticas no estado. As inscrições já estão abertas e devem ser realizadas até o dia 6 de julho de 2026, às 18 horas. Os editais integram o ciclo 2 da PNAB no Tocantins e contemplam diferentes públicos e formatos. Dois deles são voltados à premiação de trajetórias e saberes tradicionais quilombolas e indígenas. Outros dois são destinados às propostas nas áreas de artes visuais, circo, dança, teatro, música, literatura e outras áreas técnicas, sendo um exclusivo para Palmas e o outro para o interior do Tocantins. Os interessados devem ler atentamente os editais e seus anexos, além de observar os critérios de participação. Maiara Abreu para a Unitins FM.
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1: Olá, ouvinte da Unitins FM 96.1. Sejam bem-vindos. Para você que gosta de boa música, de viajar na história das canções e de conhecer grandes vozes do Brasil, eu sou o Braguinha Barroso e esse é o Almanac Tocantins. Vamos logo começando com música de qualidade e depois a gente conversa. Quem ama, perdoa.

Você acabou de ouvir Quem Ama Perdoa, de composição de Juraíus da Cruz, interpretação Genésio Tocantins. Hoje o nosso programa traz uma homenagem especial a Juliana Spanavelo, uma das mais importantes vozes femininas da música nativista do Brasil, natural de Faxinal do Soturno, no Rio Grande do Sul. Juliana iniciou sua trajetória ainda na infância e, com o passar dos anos, construiu uma carreira marcada pela sensibilidade, pela força interpretativa e pelo profundo respeito às tradições do povo gaúcho. Vamos ouvir agora duas canções que representam bem essa trajetória: Pampa e Flor e De Plano Feito.

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1: Ao ouvirmos essas canções, percebemos como Juliana Espavanello trabalha com temas profundamente ligados à terra, à natureza e à cultura regional, sempre com uma interpretação marcante e carregada de emoção. Agora vamos ouvir as músicas Passo Nativo e Campesina.

Jolanda Spanevelo é, sem dúvida, uma intérprete que consegue unir técnica e sentimento de forma muito autêntica. Fechando esse primeiro bloco, vamos ouvir duas músicas que destacam sua participação em festivais nativistas. Monchito Antigo e Presilha de um Laço. O Maná Tocantins, música, prosa e poesia, volta já.

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0: 8 pesquisas produzidas pelos campus Palmas e Paraíso da Universidade Estadual do Tocantins fizeram parte da programação do 9º Encontro Nacional de Hortaliças Não Convencionais realizado em Santa Catarina. Com essa participação, a Unitins garante a troca de saberes e experiências com pesquisadores e produtores de diferentes regiões do Brasil. Na ocasião, alunas pesquisadoras da Unitins apresentaram ao público visitante parte dos 8 resumos produzidos por pesquisadores da universidade. Os estudos foram desenvolvidos pelos cursos de Engenharia Agronômica do Campus Palmas e Tecnologia em Gestão do Agronegócio do Campus Paraíso. A participação da Unitins em eventos como esse mostra a relevância das pesquisas desenvolvidas pela universidade e o protagonismo de seus alunos na construção do conhecimento científico. E é com pesquisas assim que a Unitins se aproxima ainda mais da sociedade e contribui para a solução de desafios relevantes e atuais.
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1: O Almanac Tocantins está de volta aqui na Unitins FM 96.1 com um programa especial dedicado a Juliana Spanevelo, uma artista que carrega em sua voz a memória, a história e a identidade cultural do sul do Brasil. E já vamos ouvir as músicas Alguém Pra Cuidar de Mim, O Sábio do Mate e Quando a Bota Encontra o Estribo.

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1: Nessas canções, percebemos como Juliano Pavanello consegue transitar entre temas intimistas e tradicionais, sempre com uma interpretação delicada, mas ao mesmo tempo intensa, que toca o ouvinte. Vamos ouvir mais duas canções marcantes: Eu e Meu Cavalo, Chimarrão e Perfume.

E assim chegamos ao final de mais um Almanac Tocantins, música, prosa e poesia. Hoje prestamos uma justa homenagem a Juliana Spanevelo, uma artista que, com sua voz e arte, ajuda a preservar e divulgar a riqueza cultural do sul do Brasil. Agradecemos a sua audiência e o carinho de sempre. Um abraço especial a todos os ouvintes da Unitins FM. Vamos despedindo com a música Namorar, composição de Juraildo da Cruz e Braguinha Barroso. Interpretação, Braguinha Barroso. Roteiro e pesquisa, Genésio Tocantins.

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4: Humberto Falcão Martins foi reitor na Unitins no período de 22 de agosto de 2005 a 7 de maio de 2009, período em que a universidade atingiu o ápice da EAD, chegando a ter próximo de 200 mil alunos matriculados em todo o país. O professor Humberto é doutor em administração pública pela Fundação Getúlio Vargas, especialista em gestão, planejamento estratégico governamental e desempenho institucional. Buscou a modernização da universidade e inaugurou novos prédios da sede administrativa em Palmas.
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5: O prefeito de Palmas, Eduardo Siqueira Campos, e a presidente da Fundação Cultural de Palmas, Luara Aquino, anunciaram a programação oficial do 34º Arraiá da Capital. A festa será realizada de 25 até 28 de junho no estádio Domingos Santos, com apresentações de quadrilhas juninas, comidas típicas, atrações nacionais e também regionais. A programação inclui shows de Luci Alves, Moleca Sem Vergonha, Companhia do Calypso, Forró do Moído, entre outros artistas. O evento terá estrutura temática inspirada na cidade do Girassol, com espaços gastronômicos, parque de diversões, sala de reboco e ainda a Arena das Quadrilhas. Maiara Abreu para Unitins FM.
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1: A McLaren e a Lego transformaram os capacetes de Lando Norris e Oscar Piastri em réplicas de montar, lançadas para celebrar o 1000º Grande Prêmio da equipe na Fórmula 1. Os dois conjuntos, criados em parceria com os próprios pilotos, chegaram às lojas no dia 3 de junho. A Ferrari abriu a série ao colocar à venda, no início de maio, as réplicas dos capacetes de Lewis Hamilton e Charles Leclerc. A colaboração foi pensada para marcar o 1000º GP da McLaren. Os modelos têm acabamento detalhado e reproduzem as cores de cada piloto. Cada conjunto tem 793 peças e inclui uma minifigura de Lando e Piastri. Vendidos separadamente, os capacetes vêm montados sobre uma base preta com uma placa que reproduz a assinatura de cada piloto e já estão à venda. O marco, porém, teve gosto amargo nas pistas. O 1000º GP da McLaren foi o Grande Prêmio de Mônaco. Norris abandonou após 43 voltas e Piastri terminou em quarto. A vitória ficou com Kimi Antonelli.
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2: Ei, você já ouviu falar em tecnologia social? Esse é um dos temas centrais do projeto Corrente de Saberes. Diferente das tecnologias industriais, focadas apenas no lucro, a tecnologia social é um instrumento de transformação voltado para as necessidades reais da população. Ela integra saberes locais e científicos de maneira participativa para construir alternativas sustentáveis. Um exemplo são as soluções para o uso racional da água e geração de energia alternativa em comunidades vulneráveis. Na Unitins, promovemos exposições itinerantes que mostram como essas soluções simples e replicáveis podem combater desigualdades sociais. Quando o conhecimento científico encontra a sabedoria popular, surgem inovações que realmente mudam vidas. Tecnologia social é ciência aplicada com coração e consciência.
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4: O Detran Tocantins alerta que o pisca-alerta dos veículos deve ser usado apenas em situações de emergência, como acidentes, pane mecânica ou parada inesperada de um veículo. Utilizar o dispositivo para estacionar em local proibido, parar em fila dupla ou durante o trânsito sem necessidade é infração média. A penalidade é multa de R$130,16 e 4 pontos na Carteira Nacional de Habilitação. Mara Santos, para a Unitins FM.
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0: Formada em Direito pela Universidade Estadual do Tocantins em 2016, a jovem Dalet Borges Messias foi aprovada no último concurso público do Tribunal de Justiça do Estado do Amazonas e tomou posse no cargo de juíza de carreira. Com uma trajetória histórica, Dalet Messias concluiu sua graduação no curso de Direito da Unitins, no Campus Palmas, num período de 4 anos e meio, em vez dos 5 anos previstos. E agora, depois de 10 anos formada, ela segue colhendo os frutos do seu empenho. Da cidade de Gurupi, no Tocantins, a magistrada conta que o desejo de seguir por esse caminho se apresentou cedo, quando ela ainda tinha 15 anos. E após entrar no curso de Direito da Unitins, a juíza Dalet Messias seguiu obstinada a realizar seu sonho, sabendo que aquele era apenas o ponto de partida. Antes de assumir efetivamente suas funções na comarca para a qual foi designada, a magistrada deverá então concluir o curso de formação inicial em agosto deste ano.
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0: 14:51.
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3: O governo do Tocantins iniciou os preparativos para a realização do concurso público para o cargo de analista de controle interno. A comissão organizadora realizou nesta semana a primeira reunião de trabalho para definir as etapas e o planejamento do certame. Ao todo, serão ofertadas 30 vagas imediatas, além de cadastros de reserva, com mais de 100 vagas para atuação na Controladoria Geral do Estado. Entre os próximos passos estão a elaboração dos estudos técnicos e a contratação da banca organizadora responsável pela execução do concurso. De Palmas, Antônio Neves para a Unitins FM.
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1: O governo brasileiro, Ministério Público e instituições científicas vem trabalhando para restituir fósseis de dinossauros e outros patrimônios naturais ou culturais espalhados por pelo menos 14 países. Já foram repatriados o manto tupinambá usado por indígenas brasileiros no século XVII, que estava na Dinamarca, e outros 45 fósseis originais da bacia do Araripe, no Ceará, que estavam na Suíça. De acordo com o Ministério das Relações Exteriores, há pelo menos 20 negociações de restituições com vários países.
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3: O reconhecimento nacional do ofício das quebradeiras de coco babaçu abrange os estados do Tocantins, Maranhão, Piauí e Pará. A medida valoriza a atividade marcada pela transmissão de saberes entre gerações, está ligada à preservação ambiental, à economia popular e à identidade cultural de comunidades tradicionais. É importante destacar que o Tocantins está entre os principais produtores de amêndoa de babaçu no Brasil. Na região do Bico do Papagaio, a extração possui grande relevância econômica para as comunidades locais, especialmente para mulheres que mantêm os saberes vivos. No estado, a atividade tem forte relação com o artesanato. Do coco são extraídas, além do azeite, das castanhas, as palhas, cascas e outras matérias-primas. Mara Santos para a Unitins FM.
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0: A Universidade Estadual do Tocantins iniciou a divulgação das diretrizes da nova política de integridade na atividade científica do Conselho Nacional de Desenvolvimento Científico e Tecnológico. A medida alcança pesquisadores, bolsistas e instituições que mantêm projetos apoiados pela Agência Federal de Estímulo à Pesquisa. A nova política reúne orientações sobre todas as etapas da atividade científica, desde a elaboração dos projetos até a divulgação dos resultados. Entre os pontos destacados estão a necessidade de manter o currículo leitos atualizado, declarar o uso de ferramentas de inteligência artificial, preservar dados de pesquisa, definir os critérios de autoria dos trabalhos e garantir a correta citação das fontes utilizadas. A normativa também estabelece diretrizes para prevenir o autoplágio, fragmentação indevida de resultados de pesquisa, omissão de conflitos de interesse e inclusão de autores sem participação efetiva nos estudos.
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2: Agrotins 2026 terminou, mas o trabalho pela sustentabilidade do nosso ecossistema continua. Como o maior evento agropecuário da região norte, a feira reuniu produtores, empresas e pesquisadores. Mas o grande destaque foi a responsabilidade ambiental diante dos desafios do crescimento do campo. O foco principal? A gestão e destinação correta dos resíduos sólidos. O programa de extensão Unitins Recicla atuou diretamente no evento, levando educação ambiental ao alcance de todos. A ação conscientizou visitantes e produtores sobre o manejo e a reciclagem de grandes volumes de materiais, desde embalagens de defensivos agrícolas até restos orgânicos e resíduos plásticos gerados no setor. É a ciência e o campo reduzindo impactos ambientais na prática. A feira passou, mas o aprendizado fica. 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
1: 16:45.
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3: O governo do Tocantins, por meio da Agência de Defesa Agropecuária, ADAPEC, alerta os produtores rurais sobre o encerramento da primeira etapa da campanha de vacinação contra a brucelose, que segue até o dia 30 deste mês. A imunização é obrigatória para bezerras, bovinas e bubalinas de 3 a 8 meses. Após a vacinação, a declaração deve ser feita até 10 de julho, com a apresentação da nota fiscal da vacina e atestado de vacinação. A ação reforça o controle da doença que pode afetar animais e também representar risco à saúde humana. Da Secretaria de Estado da Comunicação, Vilma Araújo.
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1: As festas juninas mantêm viva uma das tradições culturais mais fortes do estado do Tocantins. Durante os meses de junho e julho, cidades de todas as regiões promovem arraiás com quadrilhas, comidas típicas, apresentações culturais e shows musicais. Em Palmas, o tradicional arraiá da capital reúne milhares de pessoas e se destaca como um dos maiores eventos juninos do estado. A Universidade Estadual do Tocantins também participa das festividades com o tradicional caipiritins, realizado anualmente. Além de preservar os costumes populares, os festejos movimentam a economia local, fortalecendo o comércio, o turismo e a geração de renda para pequenos empreendedores.
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2: Com a chegada do período de estiagem no Tocantins, especialistas alertam para o aumento dos problemas respiratórios provocados pela baixa umidade do ar e pelo excesso de poeira. Casos de rinite, sinusite, asma e outras doenças respiratórias tendem a crescer nesta época do ano. A orientação é reforçar a hidratação, manter os ambientes ventilados, realizar lavagem nasal com soro fisiológico e evitar exposição à fumaça e a queimadas. Crianças, idosos e pessoas com doenças respiratórias crônicas devem redobrar os cuidados. Tina Santos para Unitins FM.
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0: 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O atendimento reúne videoaulas de acordo com as datas definidas em cada edital.
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nossos sonhos seculares. Pariu um povo brejeiro, mulato e sertanejo, capaz de superar desafios da natureza e acidentes geográficos intransponíveis. Com garra, construímos um território de esperanças e conquistas, descendo rios e garapés, ou nas travessias dos desertos sem fronteiras. Somos todos peregrinos e desbravadores da paz, operários das palavras, artistas do canto, e é pra você que cantamos esse blues.

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3: Edson Nazaré Alves foi reitor da Unitins entre 3 de março de 2000 a 22 de setembro de 2005. Administrador especializado em gestão pública. Foi em sua gestão que a Unitins iniciou a trajetória na educação à distância, modalidade que projetou o nome da instituição nacionalmente. Também investiu na qualificação de professores como profissionais do ensino superior.
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5: Quem vai preparar as comidas típicas das festas juninas deve ficar atento aos preços dos ingredientes. Uma pesquisa realizada pelo Procon Tocantins em 8 estabelecimentos de Palmas identificou variações que ultrapassam 170% em alguns produtos. O polvilho azedo, na embalagem de 500 gramas, apresentou a maior diferença de preço. Em seguida, aparecem o fubá e a mostarda entre os itens com maiores variações. O Procon orienta os consumidores a pesquisarem antes de efetuar as compras, observando também a qualidade dos produtos, o prazo de validade e as condições das embalagens. Em caso de denúncias ou dúvidas, o contato pode ser feito pelo Disque Procon no número 151. Antônio Neves para Unitins FM.
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1: Boa noite, com a graça de Deus, estamos começando mais um programa Vida e Harmonia na nossa Unitins FM, a educativa da nossa Universidade Estadual, a Unitins, em parceria com a Federação das Rádios Comunitárias do Tocantins, a FARCOM, e as rádios parceiras que transmitem o nosso programa pelo Tocantins afora. Muito obrigado pela sua audiência e pela sua companhia. Como sempre, estamos aqui, eu no microfone e o Jota na sonoplastia. Hoje o nosso programa vai ser um programa assim mais reflexivo, com músicas que falam de amor, de sentimentos, de mudanças, de reflexões sobre nós mesmos, sobre as nossas relações, sobre as nossas necessidades de ter cada dia, cada vez mais atenção para nós, para a nossa alma, para o nosso corpo, cuidados com a gente que a gente ama. Vamos começar então nessa reflexão do Beto Guedes, que ele faz essa pergunta. A música, o medo de amar é o medo de ser livre.
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A gente tenta segurar as relações, tenta segurar a realidade, mas flui, tudo flui. O movimento constante vai mudando as posições, as relações, porque a única coisa definitiva que existe no mundo é o movimento. Então tudo está em movimento. E aí, o nosso amigo Nilson Chaves, o paraense Nilson Chaves, que sempre esteve por aqui nos visitando, é um cantor muito ligado aos cantores tocantinenses, gravou essa música, Brincando de Ser Eterno. Ouça comigo.

Gilberto Gil, poeta, cantor, compositor com mais de 60 anos na música popular brasileira, já está passando dos 80, chegando nos 90, ele é em si mesmo, né, uma grande figura da música popular brasileira, e ele fez uma música bem reflexiva, que nós temos que aprender a ser só, ficar só. Tem gente que tem necessidade de estar perto de alguém, perto de outra pessoa, que se sente muito agoniado porque está sozinho. Aproveite esta oportunidade, faça suas reflexões, pense em você mesmo, no que você já fez e naquilo que você ainda pode fazer. Vamos ouvir com Gilberto Gil, Eu Preciso Só Ser.

Nós somos pássaros. Pássaros, para voar, eles precisam ser livres, alçar seus voos. Nascem pequenos, frágeis e vão ao longo do tempo aprendendo, batendo as asas, criando autonomia. Então, o que importa é o que vem de dentro da gente, da nossa energia e da nossa capacidade. Isso é que o diz o G. Gomes na música que você vai ouvir comigo, Pássaro Livre. Tudo

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1: O amor tem segredos. O amor não tem prazo determinado, não tem uma linha única, retilínea, estável. O amor sobe, desce, porque ele é baseado em relacionamento. O melhor fosse esse sentimento que nós nos amássemos e não cobrasse tanto da gente que está ao nosso lado. Mas o amor é isso, o amor sempre cobra correspondência. Então vamos ouvir com Jorge Trevisol o segredo do amor.

Maria Bethânia traz essa música linda, foi gravada aí há muito tempo, mas ficou com uma das músicas mais bonitas do Brasil, que é de Guilherme Arantes, e ela gravou. Nós vamos ouvir com você, Brincar de Viver.

Nós somos caçadores de nós mesmos, estamos procurando sempre crescer, prender as coisas ruins e soltar as coisas boas. Estamos sempre caçando novas oportunidades para que nós possamos crescer, aprender nos relacionamentos, não só nas pessoas da família, mas assim também com a coletividade, com o mundo que nós vivemos. E aí Milton Nascimento escreveu e compôs e interpretou, e nós vamos ouvir com você, Caçador de Mim.

O nosso primeiro bloco está chegando ao fim. Nós vamos encerrá-lo com Kim, que é o Clooney, cantor do grupo Catedral, com a música Amor Eterno Amor.

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1: A Universidade Estadual do Tocantins desenvolve em Augustinópolis o grupo de escuta coletiva Falando Sobre Nós, uma iniciativa voltada ao acolhimento e fortalecimento da saúde mental de mulheres. O projeto já está em funcionamento e oferece um espaço terapêutico de escuta, compartilhamento de experiências e construção coletiva de estratégias de enfrentamento emocional. A proposta surgiu a partir de demandas identificadas nos atendimentos psicológicos realizados pela equipe multiprofissional, especialmente relacionadas à ansiedade, depressão, sobrecarga emocional e sentimentos de solidão. Os encontros são realizados semanalmente na Unitins e em espaços vinculados à rede de saúde do município.
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1: Estamos de volta, Vida e Harmonia, agora aqui no segundo tempo, na sonoplastia, o meu amigo Lucas. Muito obrigado, Lucas, aí nessa parceria, juntamente com o Jota, que é nosso companheiro de trabalho, e o Lucas está chegando agora. Seja bem-vindo, Lucas. E a gente vai começar o segundo bloco com Taiguara, esse poeta que de uma voz maravilhosa, que compôs e interpretou a música Piano e Viola.
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Você se lembra da Vanusa? Acho que a maioria não se lembra, mas Vanusa era da Jovem Guarda, com a Vanderléia, com outras cantoras muito famosas, conhecidas daquela época, e ela tem um timbre de voz maravilhoso, e interpretou, além de músicas da Jovem Guarda, outras músicas muito boas, como essas que a gente vai ouvir com você, Mudanças, com Vanusa. Hoje eu vou...

Nós temos que nos curar. Como nos curar? Olhar para dentro, ver o que que nós estamos fazendo, como as nossas atitudes nos afetam e afetam as pessoas que estão em torno da gente, no trabalho, na relação com a família, com os amigos. Então nós temos que procurar corrigir aquilo que está nos atrapalhando. Não que outros nos critiquem, mas que a gente faça uma reflexão sobre os nossos problemas, as nossas, como se diz, os nossos defeitos, né? E as nossas qualidades. Vamos ouvir então essa reflexão com Flaira Ferro, Me Curar de Mim.

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1: Tocantins, terra de artistas talentosos, compositores, cantores, artesãos, de uma gastronomia fantástica, de recursos naturais incríveis, rios, cachoeiras e praias, serras e montanhas, ou estado lindo. E aí, nós fomos buscar aí no nosso arquivo de músicas tocantinenses essa bela música do Beto Naves, Estrada e o Tempo. Ouça comigo.

Ainda no Tocantins, nós vamos com Léo Pinheiro, música do Tião Pinheiro, Voa Longe. Lindíssima. Vamos ouvi-la?

0: O grupo Reverb faz apresentações discutindo comportamentos, filosofias, questionamentos, e eles são assim muito interessantes. São pessoas que escrevem, que interpretam poesias, textos e também músicas. Reúne ali num teatro e apresenta. Como a gente vai ouvir aqui essa apresentação ao vivo com o grupo Reverb, Papo de Monge.
1: Pedido de mãe é uma ordem. Eu sei que todo mundo pediu, mas ela falou: toca Papo de Monge. Você não consegue perdoar alguém porque ele não se arrependeu. Eu espero que você não se arrependa pelo tempo que perdeu. Porque se for parar pra pensar, são coisas diferentes. A culpa pode estar no outro, mas o perdão tá sempre na gente.

tô dizendo que é fácil. Às vezes é mais difícil perdoar do que pedir desculpa. Só que talvez seja esse o desafio: resolver ou se curar do que te machuca. Até quando você vai conviver com esse vazio que vem do espaço imenso que a mágoa ocupa? E por mais que pareça papo de monge, tem pessoas que é melhor você se afastar do que mandar pra longe. Porque sim, a melhor resposta é a consciência tranquila. Então tire o peso das suas costas, e quando partir, não leva o passado na mochila.

0: mais que pareça papo de monge, tem pessoas que é melhor você se afastar do que mandar pra longe, porque a melhor resposta é a consciência tranquila. Então tire o peso das suas costas, e quando partir, não leva o passado na mochila.
1: Sinto muito. Me perdoa.
0: Me perdoa.
1: Eu te amo.
0: Eu te amo.
1: Eu te agradeço.
0: Muito obrigado.
2: Vamos agora levantar o astral lá pra cima com a afirmação de Aline Calisto. Tudo que eu sou.
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0: O nosso programa está chegando ao fim. Nós começamos aqui com o Jota e estamos terminando o programa com Lucas na sonoplastia. Muito obrigado pela sua participação e a você, ouvinte, meu ouvinte, meu ouvinte, muito obrigado pela companhia. E nós vamos encerrar o programa, mas antes eu vou deixar um recado, como sempre. O Jota vai lá se encontrar com a Juscelia, sua companheira, sua amada. Eu vou me encontrar com a Adriana, minha amada esposa. Vou encontrar meus filhões, o Zé João, o João Francisco, a minha Belinha. Deixar um abraço e um queijo para os meus meninões de Goiânia, para as minhas noras lá de Goiânia, para os meus netos, minhas netas, minha nora aqui de Palmas. Agora tem uma nora aqui em Palmas, a Yasmin. Gente boa, maravilhosa. E nós vamos encerrar o programa deixando um abraço para você também, meu ouvinte, que tem uma noite maravilhosa e amanhã um dia de trabalho e de muitas realizações. Encerrando então o Vida e Harmonia com o Martinho da Vila, com essa alegria. Canta, canta, minha gente. Boa noite, fiquem com Deus.
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4: O Sistema Nacional de Emprego, SINE, gerido pelo governo do Tocantins, realiza a partir desta semana o processo seletivo para o preenchimento de 67 vagas de emprego em Palmas, capital. As oportunidades são para uma nova rede de alimentação dos cargos de auxiliar de manutenção predial, recepcionista, auxiliar de limpeza, auxiliar de cozinha e auxiliar de mesa. Não é exigida experiência profissional. E os interessados devem comparecer ao Cine Central na Avenida Doutoro Segurado, com os documentos pessoais, de 8 da manhã até o meio-dia e das 2 às 6 da tarde até o dia 26 de junho. Maiara Abreu para a Unitins FM.
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0: magna da pós-graduação Lato Sensu em transtornos do neurodesenvolvimento foi realizada neste mês, em junho, pela Universidade Estadual do Tocantins. A especialização foi estruturada para capacitar profissionais das áreas de saúde e educação que atuam nos municípios tocantinenses, ampliando a capacidade de atendimento, diagnóstico e o acompanhamento de pessoas neurodivergentes. O curso é ofertado em parceria com o Conselho de Secretarias Municipais de Saúde do Tocantins e a Escola Tocantinense do Sistema Único de Saúde, e tem o apoio da Fundação de Amparo à Pesquisa do Tocantins e do Governo do Estado. Ao todo, foram disponibilizadas 252 vagas e a pós-graduação terá duração de 12 meses. Carga horária de 360 horas e será ofertada na modalidade híbrida. Também podem participar profissionais graduados em áreas como medicina, enfermagem, psicologia, fisioterapia, serviço social, terapia ocupacional, fonoaudiologia, pedagogia e licenciaturas afins.
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1: Os contribuintes de Paraíso do Tocantins já podem acessar as guias para pagamento do IPTU 2026. Neste ano, além do desconto de até 20% para pagamento e parcela única e do parcelamento em até 8 vezes, a Prefeitura ampliou os redutores aplicados.